0: Mais um clássico da Pan sobre Spin Doctors, Two Princes, antes Ted Swims, também teve Coldplay e Sabrina Carpenter, Man Child. Por aqui, Jim Oliveira, até a meia-noite, horário de Brasília, com muita música nessa noite de sexta.
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0: som da Dua Lipa aqui na número 1 do Brasil, Dance the Night. Também teve o som do Travis McCoy, Bruno Mars, Taylor Swift e muito mais. Não saia daí, daqui a pouco, depois do intervalo, tem as 7 melhores da Pan.
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0: Show do Ted Swings aqui na número 1 do Brasil, Bad Dreams. Teve Jesse Glynn, também a melhor da semana com Taylor Swift.
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0: essa aqui.
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0: mais um clássico da fã. Eu sou do Simple Minds, Don't You Forget About Me. Antes o Post Malone, Justin Bieber, Edward Maia e Alicia.
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0: E a gente começa conexão com uma ótima notícia para os fãs de Miley Cyrus. Pois é, depois de 13 anos, a estrela pop chegou pela sexta vez ao topo das paradas norte-americanas com o eclético Bass Persuades, lançado aí no mês passado. Segundo a Billboard, o álbum vendeu o equivalente a 61 mil unidades somente na primeira semana. Que mina danada, hein? E o Kings of Leon decidiu promover o seu novo single de uma forma, digamos, um pouco diferente, né? No lugar das produções tradicionais, a banda fez uma parceria com a rede de previsão do tempo, Weather Channel, para utilizar imagens de satélite no leak vídeo da música Cold Blue Dawn. A faixa, vale lembrar, é parte do álbum Oh My Beloved, agendado para 6 de novembro. Para saber mais sobre essas e outras, é só seguir a Pan nas redes sociais. Conexão volta a qualquer momento aqui na número 1 do Brasil.

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0: 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Bom, esse susto é útil. 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

0: Stanley Kanye West, American Boy, antes Taylor Swift, Elton John e Britney Spears. Na sequência aqui na número 1 do Brasil, chegando a Pri Oliveira e os clássicos da Pan. 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

Essa é a Jovem Pan, meus amigos. Essa é a Jovem Pan número 1 do Brasil. Aumente o som, começou mais uma edição do Clássicos da Pan. Bora relembrar o que estava tocando aqui na Jovem Pan nos anos 70, 80, 90. Chega! Não, calma. Até nos 2000. Bora nessa? Abrindo com In Excess, Need You Tonight, de 1988. E muito mais você vai curtir por aqui. Man at Work, Duran Duran, Daft Punk, Michael Jackson, Rick Astley, Madonna, W e muito mais. Pri Oliveira falando com você.

Conecta Jovem Pan número 1 do Brasil, a Hakan Take On Me aqui, mais um Clássicos da Pan. Você vai reviver, relembrar, já tá relembrando o que tocou por aqui desde os anos 70 até os anos 2000. Vamos agora com Duran Duran, Notorious.

0: aquele Jim Michael Jackson aqui no Clássicos da Pan, são de 1982, você relembrando por aqui. Vai agora e avança algumas casas. 82 foi o som que tocava aqui na Jovem Pan, esse aqui do Michael Jackson, mas em 87 era Pet Shop Boys com Always On My Mind.
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0: Jovem Pan número 1 do Brasil com Madonna Like a Prayer aqui na número 1 do Brasil. Essa aqui, meus amigos, essa daqui é simplesmente aquele momento, aquela hora em que você curte e relembra tudo que tocou na Jovem Pan desde os anos 70. E daqui a pouco, logo mais, você curte uma atrás da outra. Mas segura porque tem som do W com She's Beautiful.
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1: Horas e 59 minutos.
2: Repita.
1: 5:59 da manhã deste sábado, dia 13 de outubro de 2026. Véspera do primeiro turno das eleições, que você acompanha tudo aqui na Jovem Pan. Bom dia, Marcelo Matos.
2: Muito bom dia, Beatriz Frenner, e a todos que nos acompanham nas mais diversas plataformas da Jovem Pan. Dia importante, né? Véspera do dia mais importante, que é amanhã, o dia das eleições, e você terá toda a cobertura completa aqui, análise na Jovem Pan. Vamos abrir então essa edição do Jornal da Manhã.
1: É isso, a programação é completa já a partir de hoje. Vamos aos destaques do dia.
2: Muito bem, porque o Supremo Tribunal Federal estabelece novas regras para impedir o direcionamento de pedidos a ministros da corte. A medida foi anunciada depois da chamada guerra de liminares.
1: Ministro Edson Fachin marca reunião com Andrei Rodrigues, diretor-geral da Polícia Federal, presidente do STF, quer tratar das menções a ministros da corte no caso Master.
2: O Tribunal Superior Eleitoral revoga liminar que beneficiava a candidatura de Anthony Garotinho. Votos dados amanhã ao ex-governador do Rio de Janeiro serão considerados nulos até o julgamento do recurso.
1: Petrobras anuncia nova descoberta de petróleo na costa do Amapá. O poço fica na chamada margem equatorial, região com potencial para exploração que tem atividade questionada por ambientalistas.
2: A Coreia do Norte lança míssil balístico em direção ao mar na costa leste do país. Segundo os militares da Coreia do Sul, o míssil percorreu mais de 700 quilômetros.
1: Congresso da Espanha rejeita a proposta do governo que proibiu ações de despejo no país. Medida anunciada para conter crise habitacional foi barrada por mais da metade do parlamento. 6:01.
2: Repita.
1: 6:01 da manhã.
2: Muito bem, vamos abrir essa edição do Jornal da Manhã, porque nós já dissemos, né, na abertura, que o presidente do Tribunal Superior, Supremo Tribunal Federal, Luiz Edson Fachin, decidiu agir para tentar conter a guerra de liminares que paralisou a corte, afetou a justiça eleitoral. Assunto agora para o Bruno Pinheiro.
3: O presidente do Supremo Tribunal Federal, Edson Fachin, mudou as regras para a entrada de determinados pedidos em processos que já tramitam na corte. A resolução publicada nesta sexta-feira cria uma espécie de filtro, antes que uma nova petição seja encaminhada diretamente ao ministro, que já é relator do caso. A mudança atinge em cheio os pedidos apresentados por terceiros, ou seja, por quem não é parte do processo. Também passam pelo novo procedimento as petições que questionem atos de autoridades que não façam parte da ação, tentem estender uma decisão a outras pessoas ou fatos, ou apresentem os pedidos contra quem não integra originalmente o processo. Na prática, Fachin criou uma barreira para evitar que um processo que já tem relator seja usado como porta de entrada para uma questão nova, se a presidência entender que o pedido tem natureza autônoma, ele deverá virar um novo processo e passar pelas regras normais de distribuição entre os ministros. A resolução determina que a Secretaria Judiciária faça essa análise e submeta a validação à presidência do Supremo. Fachin justifica a mudança com a necessidade de se preservar as regras de distribuição e o princípio do juiz natural, a garantia de que o responsável por julgar um caso seja definido a partir de critérios estabelecidos. A nova regra surge no momento em que o Supremo vive discussões sobre relatorias, a prevenção e a concentração de processos de grande repercussão nas mãos de determinados ministros. A resolução entrou em vigor imediatamente e vale para as petições apresentadas a partir desta sexta-feira.
1: Assunto que tem análise aqui no Jornal da Manhã. Essas últimas decisões do presidente do STF, o ministro Edson Fachin, chamaram a atenção da comentarista Dora Kramer, que fala agora sobre esse assunto.
4: O ministro Edson Fachin tomou duas decisões que sinalizam a intenção de pôr um freio de arrumação na balbúrdia que tem tomado conta do ambiente do Supremo Tribunal Federal e dos atos de alguns juízes. Primeiro, Fachin criou uma regra para impedir o direcionamento de ações a relatores específicos sem passar pelo crivo do sorteio, que é como manda o regimento do Supremo. Tá? Depois, Fachin disse ao chefe da Polícia Federal que fatos envolvendo os ministros do Supremo devem ser investigados sem exceção, sem omitir coisa alguma. O presidente, então, começa a colocar ordem no tribunal com dois gestos objetivos e bem fundamentados, que dificilmente poderão ser contestados pelos pares. Não que eles, de repente, não vão contestar, mas é o tipo da contestação que vai pegar mal, né, de qualquer jeito. Porque, sem alarde, o Edson Fachin deixa com essas decisões aqueles mais agressivos que vinham desafiando a autoridade dele sem saída. Afinal, eles não poderão, ou melhor, até poderão, mas terão de fazer isso a um custo alto de reputação, né? Por exemplo, defender a manobra da escolha de relatores amigáveis é uma coisa absolutamente indefensável, assim como seria indefensável também que eles passassem a reclamar do aval de Fachin, dado por Fachin, para autonomia da Polícia Federal investigar à vontade, seja quem for.
2: E o ministro do STF, também integrante do TSE, Dias Toffoli, defendeu os acordos com as plataformas digitais para combater as notícias falsas. Mais uma vez em Brasília com o Bruno Pinheiro.
3: Há dois dias da eleição, o alerta no TSE foi para um problema que não tem fronteiras, a desinformação. Diante de representantes de cortes eleitorais e organismos internacionais, o ministro Dias Toffoli disse que as fake news se tornaram uma grande preocupação generalizada e citou o risco de ataques às instituições.
0: Esta questão da desinformação, das fake news e das redes sociais, nós sabemos que é uma preocupação generalizada hoje no mundo. E os ataques às instituições com as fake news e a necessidade da sociedade se defender daquilo que, infelizmente, como toda novidade, tem um lado bom, mas também tem como ferramenta a possibilidade do uso para alguma coisa ruim.
3: Dias Toffoli também destacou ainda os acordos firmados entre a Justiça Eleitoral e as plataformas digitais para o enfrentamento às notícias falsas. Segundo o ministro, as negociações foram conduzidas pelo ministro Nunes Marques, dentro de parâmetros também definidos pelo Supremo para a atuação das redes sociais. O alerta acontece na reta final da campanha, quando a velocidade das redes sociais aumenta também o desafio da Justiça Eleitoral. E para este ano, as regras foram endurecidas contra conteúdos falsos ou enganosos e também contra o uso irregular de inteligência artificial. O objetivo é evitar que uma informação manipulada interfira na livre escolha do eleitor. O evento reuniu convidados internacionais que estão no Brasil para acompanhar a eleição. Entre eles, representantes de organismos estrangeiros e especialistas eleitorais. O programa da Justiça Eleitoral autoriza ainda que as delegações acompanhem diferentes etapas do processo, inclusive a votação no domingo. Nesta semana, o TSE teve de analisar casos de desinformação envolvendo candidatos e publicações nas redes sociais. Um sinal de que, às vésperas da abertura das urnas, o combate às fake news continua no centro das preocupações da Justiça Eleitoral.
1: Você já sabe, mas a gente lembra que o primeiro turno da eleição é amanhã. E é muito comum surgirem dúvidas de última hora. Para te ajudar a não ter surpresas no momento de encarar a urna, nós preparamos aqui um guia completo com as respostas e orientações da Justiça Eleitoral sobre prazos, documentos e acessibilidade. Confira.
2: Dia da eleição e estou doente. Trabalho fora da cidade. Perdi documentos. Tenho deficiência. Tenho prioridade? Posso votar acompanhado?
5: falta energia na votação, sessão fechada. São situações que podem fazer parte do dia da eleição. Doença. Quem não puder votar deve justificar a ausência. No dia da eleição, a justificativa pode ser feita pelo e-título no celular ou em mesa de justificativa das 8 horas da manhã às 5 horas da tarde. Se a justificativa for feita depois, o eleitor deverá apresentar documentação que comprove o motivo da ausência. Para o primeiro turno de 2026, o prazo vai até 3 de dezembro. Se a doença impedir o comparecimento, justifique a ausência e guarde a documentação médica. Trabalho domingo, mas há direito ao tempo necessário para que você possa votar. Estou fora da cidade. Não existe voto em trânsito de última hora. Quem não fez até agosto a habilitação, está fora do domicílio, deverá justificar. Perdi meus documentos. São aceitos documentos oficiais com foto e título no celular, RG, identidade social, passaporte, carteira profissional, reservista, carteira de trabalho e também CNH. Mesmo com a validade expirada, todos esses documentos podem ser aceitos. Certidão de nascimento ou casamento não podem ser usadas. A carteira de trabalho digital também não é aceita. Pessoa com deficiência tem preferência na fila e pode usar a acessibilidade da urna, com orientação dos mesários, sistema de áudio e fone de ouvido e também usar o teclado em braille. Entrar também com cão-guia e também ser acompanhada por pessoa de sua escolha, que pode, inclusive, digitar os números na urna se a presidência da mesa considerar o auxílio imprescindível. Atendimento prioritário. Pessoas com mais de 60 anos, pessoas com deficiência ou mobilidade reduzida, enfermas, com TEA, obesas, gestantes, lactantes, pessoas com criança de colo e também doadores de sangue. Pessoas com mais de 80 anos têm prioridade sobre todos os demais, independentemente da ordem de chegada. E a preferência pode se estender ao acompanhante e também o atendente pessoal. Agora, e se faltar energia? A falta de energia elétrica não significa automaticamente que a votação será interrompida. A Justiça Eleitoral prevê, inclusive, procedimentos de contingência e as urnas podem funcionar com bateria e outros procedimentos, inclusive haver a votação manual. Se faltar luz, não vá embora por conta própria. Aguarde a orientação dos mesários. Se a sessão estiver fechada, o local de votação, sessão, endereço podem ter sido alterados. Por isso, antes de sair de casa, o eleitor deve consultar o e-título ou o portal do TSE. A consulta de 26 está atualizada desde 1º de setembro deste ano, inclusive para quem teve transferência temporária de sessão. E há uma regra básica: a votação ocorre das 8 horas da manhã até as 5 horas da tarde, pelo horário de Brasília. Se houver eleitores na fila dentro da sessão, eles vão receber uma senha e poderão votar.
2: Dando continuidade nesses serviços aí, na véspera da eleição, neste domingo, então, milhões de eleitores vão às urnas e pelo menos 14 estados do Brasil terão restrições à venda e também ao consumo de bebidas alcoólicas. O Matheus Dias traz todos os detalhes.
6: A lei seca no dia da eleição não é uma determinação do Tribunal Superior Eleitoral, ou seja, não vale para âmbito nacional, mas tem vários estados que têm aderido a essa regra, então, de não se poder vender bebidas alcoólicas durante o primeiro turno da eleição, tampouco consumir em locais públicos também. Esses estados, então, fica por decisão dos tribunais regionais eleitorais de cada estado, junto com as forças de segurança daquele estado em específico. Vale lembrar que não cumprir uma lei determinada determinada nesses estados, esse crime eleitoral, então, digamos assim, ele pode acabar resultando na prisão de até um ano de detenção de quem descumprir essa regra, vender bebidas alcoólicas no dia do primeiro turno da eleição, além de, claro, pagamento de multa e fechamento do estabelecimento. Porém, os três maiores colégios eleitorais do país não levaram essa regra em consideração. São Paulo, Minas Gerais e Rio de Janeiro não vão aderir à lei seca. São Paulo, vale lembrar, que pela última vez que aderiu à lei seca no dia das eleições foi em 2006, ou seja, há 20 anos. Agora, outros estados também não aderiram. O fato é que 14 estados vão participar dessa regra até aqui. São eles, então, o Acre, que da meia-noite do domingo às 4 horas da tarde fica com a venda de bebidas proibida. Também tem o Amapá, que começa mais cedo, às 10 horas da noite no sábado, até às 6 horas da tarde no domingo. No estado do Amazonas, começa às 2 horas da manhã do domingo e vai até às 5 horas da tarde. No Ceará, das 8 da manhã às 18 horas. No Maranhão, das 8 da manhã às 10 horas da noite, também no domingo. No Mato Grosso, das 7 horas da manhã às 4 horas da tarde. No estado do Pará, da meia-noite do domingo até às 18 horas. No Piauí, das 8 da manhã às 18 horas. E em Roraima, das 11 horas da noite do sábado até às 5 horas da tarde do domingo. Esses estados, esses 9 estados, são os estados em que a venda de bebidas alcoólicas está proibida por completo. Vale para o estado inteiro. Agora, tem estados também que aderiram à lei de forma parcial. A gente fala da Bahia, Goiás, Rondônia e Sergipe. Nesses 4 estados, a venda de bebidas é proibida apenas em algumas zonas eleitorais. E aí fica, então, do juiz eleitoral de cada zona legislar ali em específico e definir. Nesses 4 estados, algumas zonas eleitorais ficam proibidas, outras liberadas. Vale entrar, então, no site dos Tribunais Regionais Eleitorais Estaduais para ver como funciona em cada região específica. Claro, em São Paulo, como disse, essa regra não vale, mas o TSE sempre deixa como direcionamento e como dica também para não se ter nenhum tipo de tumulto, para que as eleições sejam feitas da maneira mais tranquila possível já nesse primeiro turno, agora nesse domingo, e que cada eleitor possa exercer o seu direito ao voto da forma mais democrática possível.
1: Vamos às agendas de campanha. O candidato do PL, Flávio Bolsonaro, fez o último ato no norte de Minas e voltou a falar em vitória no primeiro turno. As informações com o Rodrigo Costa.
7: Montes Claros é mais uma passagem de Flávio Bolsonaro, do PL, por Minas Gerais, durante a campanha do primeiro turno. Uma das agendas foi em Belo Horizonte, na região metropolitana, nos dias 17 e 18 de agosto. Outra visita foi em 24 de setembro, quando Flávio Bolsonaro esteve em Governador Valadares e Teófilo Otoni, acompanhado de Nicolas Ferreira, deputado federal e uma das lideranças do partido e da direita aqui no estado, e Flávio Roscoe, candidato do PL ao Palácio Tiradentes. As agendas incluíram encontros com apoiadores e participações em edições do chamado Bloquinho do Nicolas. Essa passagem de Flávio, agora por Montes Claros, fecha a presença do candidato em Minas Gerais, na reta final da campanha, antes do primeiro turno. No evento em Montes Claros, participaram do ato o candidato ao governo de Minas, Flávio Roscoe, o candidato ao Senado, Domingos Sávio, também do PL.
8: Com certeza, o Bolsonaro e o Brasil estão muito orgulhosos de cada um de vocês que está fazendo parte desse movimento de resgate do Brasil. Faltam poucas horas para a gente tirar o Brasil do cativeiro. Eu vou honrar a confiança de cada um de vocês, porque a gente vai encerrar essa era do PT para nunca mais a gente ouvir a palavra Lula.
7: O senador escolheu Minas Gerais como final de campanha em virtude do desempenho de Cleitinho Azevedo do Republicanos na disputa pelo governo mineiro e acredita que ele poderá ser peça-chave nessa reta final. Cleitinho também apoia Flávio para a presidência da República.
9: Isso aqui é para encerrar a campanha em Minas Gerais, em Montes Claros, sendo recebido dessa forma que maravilhosa, esse mar de gente, junto com os amigos, junto com aquelas pessoas que vão me ajudar a resgatar o Brasil em Minas Gerais. Então, só agradecer a Minas e pedir a Minas, você mineiro, você que decide a eleição Brasil, vamos ganhar em Minas, vamos libertar o Brasil. Ganhando em Minas, ganhando no Brasil também. Eu conto com cada um de vocês para ganhar no primeiro turno essas eleições. eleições. Bora resolver logo no primeiro turno para eu começar a arrumar esse país mais rápido.
7: Historicamente, Minas é um dos estados mais decisivos para as eleições.
9: Já reverti há muito tempo, a nossa pesquisa é completamente diferente. A gente está na frente em Minas Gerais, está na frente no Brasil, com chance real de vitória no primeiro turno. E é isso que eu espero que o povo brasileiro faça. O povo brasileiro quer mudança. A palavra para Lula é decepção. E ele não vai enganar o povo brasileiro mais uma vez. O caminho da prosperidade é com Flávio Bolsonaro, o governo moderno do futuro, e que vai devolver as famílias brasileiras a vontade e a esperança de sonhar, o direito de sonhar, é com Flávio Bolsonaro. E é assim que eu espero conduzir o Brasil a partir de segunda-feira, porque vai ser no primeiro turno.
7: O seu principal adversário, o presidente Lula do PT, também esteve no estado em outras ocasiões, incluindo Belo Horizonte e também Montes Claros. De Minas Gerais, Rodrigo Costa.
2: E a Polícia Federal passou a investigar uma operação de crédito destinada à compra de uma mansão em Brasília pelo senador e candidato à presidência da República, Flávio Bolsonaro. O nosso repórter Misael Mainetti traz todos os detalhes.
10: A Polícia Federal analisa o financiamento usado pelo senador e candidato à presidência, Flávio Bolsonaro do PL, na compra de uma mansão em Brasília. O imóvel foi adquirido por 6 milhões de reais e desse valor, mais de 3 milhões foram financiados pelo Banco de Brasília, o BRB. O contrato foi assinado em 2021 e estabeleceu o pagamento do financiamento em 360 parcelas, com juros de 3,71% ao ano. A taxa era inferior à média praticada pelo próprio BRB naquele ano, de aproximadamente 4,85%. Na época da concessão do crédito, o banco era comandado por Paulo Henrique Costa, posteriormente preso no âmbito das investigações sobre as supostas fraudes envolvendo o ex-banqueiro Daniel Forcaro. Todas as irregularidades foram apontadas depois de uma auditoria independente, contratada pelo próprio DRB após mudanças na direção. Todo esse material foi encaminhado à Polícia Federal em fevereiro deste ano.
11: A operação de crédito passou a integrar o inquérito que apura a atuação de Daniel Forcaro e as relações entre o Master e o BRB. Quando a compra do imóvel se tornou pública, Flávio Bolsonaro informou ter renda mensal de R$ 56 mil reais e afirmou possuir condições financeiras para assumir o financiamento. De acordo com ele, os recursos tinham origem no salário recebido como senador, em outras fontes de renda. Embora o contrato previsse prazo de 30 anos para o pagamento, os mais de 3 milhões de reais financiados pelo BRB foram quitados em cerca de 3 anos. Na época em que a aquisição foi divulgada, Flávio também publicou um vídeo no qual afirmou que a operação era legal e disse que os recursos utilizados na compra tinham relação com a venda do imóvel onde morava e com sua participação em uma loja de chocolates.
1: O presidente Lula, que é candidato à reeleição, voltou a falar em democracia e atacou o principal concorrente, o senador Flávio Bolsonaro. Essas declarações foram feitas durante um comício no Rio de Janeiro. A reportagem é de Rodrigo Viga.
12: O presidente Lula fez críticas à TV Globo um dia após faltar ao debate que seria realizado pela emissora e que acabou sendo cancelado após decisões do TSE, Tribunal Superior Eleitoral, e pelo STF, o Supremo Tribunal Federal. A não realização do debate serviu, segundo Lula, para mostrar que a emissora não comanda nem é a dona de tudo, como alguns pensam. Luiz Inácio Lula da Silva ainda debochou ao afirmar que a entrevista que deu um podcast, na hora em que seria realizado o debate, teve mais audiência do que a novela. O petista fez nesta sexta-feira uma caminhada por um tradicional circuito político aqui da cidade do Rio de Janeiro, na Candelária, a Cinelândia, no centro da capital. Ele foi acompanhado durante quase 2 horas por uma verdadeira multidão de apoiadores que enfrentaram a chuva fina e uma segurança mais frágil que de costume. O presidente pediu aos correligionários uma militância revolucionária até domingo para convencer os eleitores a irem às urnas votar. Lula disse que não vê razões para não liquidar o jogo, a eleição no primeiro turno, superando Flávio Bolsonaro, quem o petista chamou de representação da máfia e das milícias.
13: A gente não pode permitir que a quadrilha do Banco Master volte a governar esse país. A gente não pode permitir que a quadrilha da Previdência Social volte a governar esse país. A gente não pode permitir que esse país eleja uma pessoa que, sendo senador da República, foi defender um policial que matou a menina de 5 anos de idade. Alguém não pode permitir que essa quadrilha da filha da família Bolsonaro pense em voltar a governar esse país.
12: Mais uma vez, Lula também mandou recados ao desafeto Donald Trump, presidente dos Estados Unidos, ao dizer que não vai deixar ninguém de fora por a mão no petróleo, nas terras raras e minerais críticos brasileiros.
13: O que nós queremos é soberania nacional. Aqui nenhum gringo vai meter a mão nas coisas do Brasil. Já tem um bolsonarista lá tentando vender o Brasil. Que vá o resto da família. Porque nós não vamos deixar ninguém explorar as nossas riquezas.
12: No Rio, Lula seguiu para um outro evento, mais uma caminhada em Minas Gerais.
14: Nesse sábado, o presidente da República, Luiz Inácio Lula da Silva, fará uma nova caminhada na véspera da eleição em todo o país. Será em São Paulo, na Rua Augusta, ao lado de correligionários e candidatos apoiados pelo petista nas eleições de 2026. Do Rio, Rodrigo Viega.
2: Jornal da Manhã, são 6 horas e 25 minutos.
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2: 6 e 25.
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7: 6:30 da manhã. O último comício de Lula no primeiro turno foi em Minas Gerais. Estado que, mais uma vez, pode decidir a eleição presidencial. Já é histórico e tradicional. A repórter Bruna Rezende acompanhou o ato.
3: O presidente Luiz Inácio Lula da Silva, do PT, participou nesta sexta-feira de uma caminhada de campanha em Belo Horizonte, na reta final para o primeiro turno das eleições. O ato teve concentração na Praça da Liberdade, na região centro-sul da capital. Antes da chegada do presidente, uma chuva forte atingiu a região. Lula chegou com mais de uma hora de atraso e seguiu o percurso em carro aberto.
2: Nem mesmo a chuva espantou os apoiadores do presidente Luiz Inácio Lula da Silva de Belo Horizonte. Centenas de pessoas vieram ver o atual presidente da República, juntamente com a primeira-dama Janja da Silva e também o candidato ao governo de Minas, Patrus Ananias. Estava acompanhado pelas candidatas ao Senado, Áurea Carolina e Marília Campos.
6: Durante o ato, Lula fez um pedido direto de votos para Patrus Ananias e entrou na disputa pelo governo de Minas. O presidente elogiou a trajetória do candidato petista e disse, em uma avaliação pessoal, que Patrus Ananias foi o melhor prefeito que Belo Horizonte já

0: Lula também fez críticas ao senador Cleitinho Azevedo do Republicanos, adversário de Patrus e aliado de Flávio Bolsonaro. Cleitinho está liderando as pesquisas de intenção de voto para governador em Minas. Ao comparar os dois candidatos, o presidente Lula criticou a atuação de Cleitinho nas redes sociais. O presidente também citou o ex-governador de Minas Gerais, Romeu Zema, do Novo, que disputa a presidência da República. Ao defender o candidato petista ao governo mineiro, Lula afirmou que Patrus não vai comer casca de banana, em referência a um vídeo divulgado anteriormente por Zema.
1: Esse país não suporta mais. Os mineiros não podem cometer o erro de votar numa pessoa como se votou no Zema há 8 anos atrás.
0: Após o ato em Belo Horizonte, Lula seguiu para São Paulo, onde fará um último ato de campanha antes da votação deste domingo. De Belo Horizonte para a Jovem Pan News, repórter Bruna Rezende.
2: E neste sábado, as campanhas presidenciais de Lula e também de Flávio Bolsonaro escolheram São Paulo para os últimos atos antes do primeiro turno. O estado é o maior colégio eleitoral do país, com mais de 34 milhões de eleitores. Também concentra uma parcela importante de quem vai às urnas no Sudeste. O Misael Mainetti tem mais informações.
3: Lula, do PT, vai encerrar a campanha com uma caminhada ao lado de Fernando Haddad e de aliados. Entre eles, as candidatas ao Senado, Simone Tebet e Marina Silva. A concentração começa pela manhã, na região da Avenida Paulista. A realização do ato provocou uma disputa entre a campanha petista e a Prefeitura de São Paulo. Inicialmente, a gestão Ricardo Nunes informou que nenhum evento poderia ser realizado na Avenida neste final de semana. A justificativa era uma requisição do Tribunal Regional Eleitoral para que a via permanecesse desimpedida, garantindo a circulação de eleitores, servidores e equipamentos usados na eleição. O PT contestou a decisão e recorreu ao próprio TRE, que autorizou a caminhada, e afirmou que a prefeitura não poderia impedir a realização de uma manifestação eleitoral permitida por lei.
4: Mas junto dessa decisão vem algumas determinações. O trânsito aqui na Avenida Paulista não pode ser bloqueado, nem lá na Rua Augusta. São necessários corredores vazios, isso para facilitar a circulação de pessoas, equipamento e também veículos. Além de seguir, é claro, todas as determinações e regras da CET e da Polícia Militar.
3: Já Flávio Bolsonaro, do PL, escolheu o interior paulista para o último compromisso antes da votação. O candidato do PL fará uma carreata entre Santa Bárbara do Oeste e Americana, na região de Campinas, acompanhado do governador e candidato à reeleição, Tarcísio de Freitas. A mobilização também deve reunir candidatos aliados ao Senado e nomes das chapas proporcionais. As duas campanhas apostam, portanto, em regiões diferentes do maior colégio eleitoral do Brasil. Lula concentra a mobilização na capital, enquanto Flávio e Tarcísio buscam reforçar a campanha no interior paulista. A escolha não é por acaso. São Paulo tem mais de 34 milhões de eleitores e concentra mais de 21% de todo o eleitorado brasileiro. Ou seja, mais de 1 em cada 5 votos do país está no estado. Neste domingo, Lula vota pela manhã em São Bernardo do Campo, no ABC Paulista, e deve acompanhar a apuração em São Paulo. Flávio Bolsonaro deve votar na Tijuca, no Rio de Janeiro, antes de seguir para Brasília.
5: O presidente do PT, Edinho Silva, disse que o TSE não está sendo parcial a favor de Lula. Ele garantiu que o presidente Lula vai a um possível debate no segundo turno. O João Vitor Revedilho tem essas informações.
6: Edinho Silva conversou com jornalistas por quase 2 horas e deu letras sobre os próximos passos da campanha de Lula nas eleições, além de rebater afirmações de que decisões do judiciário estariam beneficiando o petista. Nos últimos dias, adversários de Lula criticaram a decisão do TSE de retirar o púlpito do candidato à reeleição à presidência da República do debate da TV Globo. Edinho foi na contramão e disse ter ficado irritado com a ministra Estela Aranha, responsável pela decisão, por não ter dado um direito de resposta em um outro processo contra Flávio Bolsonaro, e apontou que a falta dessa resposta foi um golpe para a campanha do petista.
7: A mesma ministra que deu favorável a nós não julgou esse nosso pedido. Mas ninguém disse isso. Ninguém enfatizou que ela não julgou

0: algo que para a nossa campanha era fundamental, que era restabelecer a verdade. Disseram que ela julgou em relação ao debate, mas ao pedido que nós colocamos lá, para a gente poder responder, restabelecer a verdade, ninguém falou que ela não julgou.
1: E acabou o programa de TV.
0: E ainda, se ela julgar hoje, a gente não tem como restabelecer o direito de resposta. Então, gente, calma lá. Ontem, inclusive, a nossa irritação com ela era imensa, porque ela nos impediu de restabelecer a verdade, que para nós foi grave. Se alguém mente, se alguém agride, tem que ter o direito de resposta. É um princípio da legislação eleitoral. E ela não analisou o nosso pedido sequer.
2: Em caso de segundo turno, Lula deve recalcular a rota e ir nos debates contra Flávio Bolsonaro. O primeiro debate, inclusive, será realizado pela TV Bandeirantes em parceria com a Jovem Pan, no dia 11 de outubro.
0: Ele vai no segundo turno, ele vai aos debates. Não sei se ele tem agenda para ir a todos, mas ele vai aos debates. Porque vai ter o confronto direto ele e o Flávio, que é o que ele quer. Ele quer que o povo brasileiro enxergue a diferença do Brasil que o Flávio defende para o Brasil que ele representa. É isso que ele quer que o povo brasileiro perceba. Aí é confronto direto. Aí ele vai. Talvez não consiga ir em todos que ele for convidado. Mas certamente ele irá.
2: Nos bastidores da campanha de Lula, aliados apostam em uma vitória já neste domingo, contando com o voto útil de eleitores de Augusto Cury e em partes de Ronaldo Caiado. Coordenador da campanha petista, Edinho aposta nesse voto útil e, em caso de segundo turno, acredita não precisar de uma bala de prata para derrotar Flávio Bolsonaro.
0: Eu não acredito em bala de prata em campanha. Eu acho que a campanha você ganha na construção de uma estratégia que ela é global. E a estratégia global, na minha avaliação, é debater a vida do povo brasileiro. Claro que o presidente ter enfrentado o debate das Betes foi muito importante, porque é um problema grave de uma parcela da sociedade brasileira. Aqui dentro dessa sala, eu não posso dizer que todo mundo aqui se endividou com Betes. Mas eu posso dizer que alguém aqui dentro conhece alguém que se endividou com o Betis, né? Então, é um problema da sociedade brasileira, e quando o presidente toma essa medida, ele está dialogando com o problema real da sociedade brasileira.
2: Lula faz a última agenda da campanha neste primeiro turno, na manhã deste sábado, na região da Avenida Paulista, ao lado do candidato ao governo do estado de São Paulo, Fernando Haddad, das candidatas ao Senado, Simone Tebet e Marina Silva, e do vice, na chapa, na disputa presidencial, Geraldo Alckmin.
3: Já Ronaldo Caiado e Augusto Cury voltaram a subir o tom contra o judiciário depois do cancelamento do debate na TV Globo. Os dois candidatos avaliam que as decisões do STF e do TSE, no caso, prejudicam o eleitor e afetam o resultado da disputa. Agora a reportagem é do Carlos Martins.
4: Vestidos de preto, Augusto Cury do Avante e apoiadores fizeram um minuto de silêncio em frente ao Supremo Tribunal Federal em forma de protesto contra o cancelamento do debate da TV Globo. Para o candidato, as decisões do judiciário que levaram a emissora a cancelar o encontro de última hora prejudicam a democracia.
5: Eu faria de imediato um pacto nacional entre o Executivo, o Legislativo e o Judiciário. O Judiciário não pode ter o protagonismo que está tendo. Numa democracia, o Judiciário representa o alicerce. Você não sabe quem são os nomes dos ministros das mais diversas supremas cortes dos mais diversos países, inclusive dos Estados Unidos. Mas quase todo mundo sabe o nome dos ministros da Suprema Corte do Brasil, inclusive lá fora se sabe. Isso indica que o Supremo ganhou um protagonismo que não deveria ganhar. Ele é o guardião da Constituição, mas ele não pode interferir, estou falando agora como cidadão, em situações onde se asfixia a liberdade de expressão.
4: Augusto Cury chegou a falar em pedido adiamento do primeiro turno em uma semana.
5: Eu respeito todas as medidas do STF, mas isso não quer dizer que eu concordo com elas. O fato de não ter o debate da Globo, que poderia me expor muito mais, tirou a oportunidade para que as pessoas soubessem das minhas incríveis propostas. O problema é que faltam 2 dias. O que você faz 2 dias num país continental.
1: Dessa forma, você disse que vai pedir o adiamento? É isso mesmo?
5: Nós estamos pensando na possibilidade de entrar com mandado de segurança. Estamos vendo se é possível juridicamente entrar com mandado de segurança para podermos adiar por mais uma semana.
4: Também presente no debate cancelado na Globo, Ronaldo Caiado retomou a campanha em Goiás. Na capital goiânia, o candidato do PSD promoveu um bandeiraço, tirou fotos, cumprimentou eleitores e percorreu o comércio da cidade. Caiado atribuiu a crise no varejo ao fim da taxa das blusinhas, ao endividamento da população e aos juros altos no país. Ao comentar o cancelamento do debate, Caiado classificou o episódio como uma afronta à democracia.
6: Olha, eu estava lá. Realmente foi uma afronta, foi um atentado à democracia brasileira. Nunca vi nada igual, nunca imaginei nada próximo do que ouvi ontem. Até porque eu estive desde o primeiro debate para a presidência da República. Participei, nós éramos 22 candidatos. Nunca teve uma interrupção de um debate no Brasil. O que nós vimos ontem é a negação de uma campanha eleitoral. É colocar a democracia em risco. Era uma atitude irresponsável do Lula em todos eles terem assinado um documento que aceitavam as regras que foi ali colocadas e que, de repente, na última hora, virou uma decisão do judiciário em querer decidir no Brasil quem deve ser presidente da República.
4: Para Caiado do PSD, o STF e o TSE extrapolaram prerrogativas com decisões que levaram a emissora a desistir do encontro.
6: Aquilo ontem, sem dúvida nenhuma, feriu de morte a eleição de 2026, feriu de morte a democracia brasileira. O Supremo extrapolou, o Tribunal Superior Eleitoral extrapolou, eles extrapolaram aquilo que eles não têm prerrogativas para decidir. É uma afronta, é um atentado à democracia brasileira.
4: Caiado termina a campanha hoje com carreatas e corpo a corpo em Goiás. Já Augusto Cury faz uma caminhada em Colina, cidade natal dele no interior de São Paulo, onde vota amanhã.
7: Renan Santos, que é candidato do Missão, desafiou Flávio Bolsonaro para um debate frente a frente e prometeu apoiá-lo no primeiro turno se perdesse o confronto. Flávio decidiu não participar do debate da TV Globo e Renan disse que o senador teve medo de enfrentá-lo. Confira com Matheus Dias.
8: Sem ter tido chance de confrontar Flávio Bolsonaro nos debates, o candidato do Missão o convidou diretamente, para o que chamou ser um confronto de ideias. Renan Santos ainda afirmou que abandonaria a própria candidatura e apoiaria o senador já no primeiro turno, se Flávio saísse vencedor desse debate entre eles.
9: Eu proponho um debate agora, nesse sábado, em qualquer lugar, em qualquer horário. Estou à disposição dele. O debate eu não vou falar dos escândalos dele, só vou falar das propostas dele que não existem contra as minhas que existem. Se o Flávio vencer, ficar bem claro, o Flávio venceu, eu mesmo reconheço na hora e eu oficialmente retiro minha candidatura e declaro apoio ao Flávio Bolsonaro ainda no primeiro turno.
8: Inicialmente fora do debate na TV Globo, Renan Santos foi incluído por decisão do ministro Gilmar Mendes, atendendo o pedido do partido Solidariedade. Minutos depois, Flávio Bolsonaro anunciou que não compareceria. A justificativa foi a decisão da ministra do TSE, Estela Aranha, a pedido do PT, que determinou a retirada do púlpito vazio com o nome de Lula, para evitar que perguntas fossem direcionadas ao presidente, que faltou ao debate. Flávio alegou censura. Para Renan, a ausência do candidato do PL foi por medo do confronto.
9: É óbvio que ele vai falar não, o Flávio é muito fraco. O Flávio é um cara que é corrupto, um cara com baixa inteligência. E aí ele quer levar os nossos votos, mas ele não quer fazer confronto de ideias. Isso não vai acontecer.
8: Renan conversou com a imprensa antes de participar do podcast Inteligência Limitada. Na entrevista, disse que havia um circo armado entre os candidatos previamente convidados ao debate para anunciarem apoio a Flávio. Inclusive, segundo ele, com a retirada da candidatura de Romeu Zema do Novo. Mas a decisão de Gilmar Mendes teria estragado os planos.
9: Falei, pô, eles não me chamaram para as reuniões, sendo que eu estou tendo cobertura oficial da Globo. Por que eles fizeram as reuniões e não avisaram a gente? Tem algo estranho. Do nada eles fazem várias reuniões com candidatos, não avisam a nossa candidatura. E aí o Flávio do nada ficou todo seguro. Flávio virou machão. Falei, cara, pra um banana do Flávio tá todo assertivo.
10: Ele tava muito seguro, eu senti
9: muito
10: isso.
9: Muito seguro. Falei, tem algo aí. Foi aí que eu peguei, passei a mão no telefone e saí ligando em pessoas muito importantes da Rede Globo. E ninguém atendia. Falei, ah, tá, o Flávio tá seguro porque tem alguma coisa rolando e essa coisa rolando me inclui. Ou, quer dizer, ou me exclui. Mas... tinha aparentemente um circo armado pra que este debate de ontem fosse uma celebração do Flávio Bolsonaro como líder da direita.
10: Certo.
9: Do tipo, ó, estamos todos juntos aqui, vamos apoiar o Flávio. Não, porque o Flávio é isso, é o Zema, até tiro minha candidatura, porque se for pra unir contra o PT, ia ter um convescote ali.
8: A fixação de Renan em Flávio começou depois que o candidato do PL intensificou o discurso do chamado voto útil. Essa prática é comum entre os presidenciáveis mais bem posicionados nas pesquisas às vésperas da eleição, que tentam atrair os eleitores daqueles candidatos mal posicionados. No caso de Flávio, um outro dado pode ter feito ele voltar os olhos para o candidato do Missão. Uma pesquisa da Meio Ideia diz que mais de 82% dos eleitores de Renan Santos migrariam para Flávio em um eventual segundo turno entre o candidato do PL e Lula. Renan Santos, porém, não reconhece o levantamento.
9: Eu não levo a sério os dados dessa pesquisa. Na verdade, nunca levei. Então, acho que não dá para levar isso como critério. Tanto que outras pesquisas mostram respostas completamente diferentes do que essa.
8: Mesmo subindo o tom contra Flávio, a equipe de Renan Santos também comemorou os bons números nas redes do candidato, com o cancelamento do debate. Só no Instagram foram 35 milhões de interações no perfil. A média mensal costuma ser de 250 milhões. Segundo dados da campanha, desde o lançamento da candidatura, esse foi o segundo dia com mais interações nas redes de Renan Santos, perdendo apenas para o dia em que o ministro do STF, Dias Toffoli, suspendeu a campanha do candidato. A decisão acabou sendo revertida.
3: Vamos aos demais candidatos. Wilson Grassi, do Democrata, ele concedeu entrevista a uma agência de notícias. Hertz Dias, do PSTU, fez uma caminhada aqui no centro de São Paulo. Samara Martins, da UP, participou de um comício seguido de caminhada no Recife. Edmilson Costa, do PCB, Rui Costa Pimenta, do PCO, e também Clariana Barão, do DC, não divulgaram agenda.
7: A Petrobras anunciou uma nova descoberta de petróleo na bacia da Foz do Amazonas, na margem equatorial brasileira. Os detalhes na reportagem de Rodrigo Viga.
11: A Petrobras fez uma nova descoberta de petróleo na bacia da Foz do Amazonas, margem equatorial brasileira, na costa do estado do Amapá. Essa nova descoberta acontece no Poço de Morfo, onde em agosto desse ano já tinha sido feita a primeira descoberta numa campanha exploratória da Estatal Brasileira de Petróleo e Gás. Funciona da seguinte forma: a sonda, em agosto, já tinha descoberto óleo em uma determinada profundidade, mas faltava ir mais além, até o coração do Poço de Morfo, na margem equatorial brasileira, na costa do estado do Amapá.
12: Uma coisa é o petróleo que a gente já produz, o petróleo que a gente já exporta e o petróleo que desperta, portanto, interesse dos países em ser adquirido, né? Agora, o que nós estamos falando aqui é outra coisa. Nós estamos falando de uma etapa de exploração, onde a gente abre uma nova fronteira com todo otimismo de que esta nova fronteira pode nos ajudar a mitigar o declínio de produção do Brasil pós-pico do pré-sal. Tá? Então é disso que nós estamos falando. Será decisivo para isso? Não sabemos, né? Porque não sabemos o volume ainda. Não sabemos se vamos ter uma descoberta comercial ou não. O que nós sabemos é, tudo indica que sim. Podemos jurar? Não, não podemos.
11: A bacia da Foz do Amazonas, apesar do nome, fica a quase 500 quilômetros da foz do Rio Amazonas e 150 quilômetros do litoral do estado do Amapá. Aquela primeira descoberta feita em agosto é de altíssima qualidade, segundo executivos da Petrobras. Um óleo bastante leve, com um bom API, melhor até do que o petróleo do pré-sal, que hoje representa mais de 82% de todo o óleo produzido aqui no país. Do Rio, Rodrigo Viega.
3: E a pauta do fim da escala 6x1 pelo presidente do Senado, Davi Alcolumbre, é mais um destaque aqui para a comentarista Dora Kramer.
13: O anúncio de que o fim da jornada de 6 dias de trabalho por 1 de descanso vai à votação no Senado já na próxima terça-feira é mais uma evidência da aliança entre os presidentes da República e do Congresso. Davi Alcolumbre, claro, quer ajudar o presidente Lula no enfrentamento a Flávio Bolsonaro no segundo turno, mas Alcolumbre quer, sobretudo, ajudar ele mesmo. O senador conta com a reeleição de Lula para tentar se reeleger na presidência da casa, algo que ele, Alcolumbre, sabe que será difícil com a nova composição do Senado, qualquer que seja o resultado da eleição para a presidência da República. Mas isso, essa possibilidade dele se reeleger, vai ficar praticamente impossível se o vitorioso for Flávio Bolsonaro. Aqui nesse caso, a força do governo na disputa pelo comando do Congresso seria direcionada para a senadora Tereza Cristina ou para o senador Rogério Marinho. Portanto, quando Alcolumbre resolve pautar o fim da escala 6 por 1 antes do segundo turno, ele está atuando em causa própria.
7: O governador Tarcísio de Freitas, que é candidato à reeleição, fez uma caminhada no centro de São Paulo e disse que vai ajudar Flávio Bolsonaro em um eventual segundo turno. A reportagem é da Beatriz Manfredini.
10: O governador de São Paulo e candidato à reeleição, Tarcísio de Freitas, afirmou que ficará à disposição do aliado e candidato à presidência pelo PL, senador Flávio Bolsonaro, para ajudá-lo num eventual segundo turno na esfera nacional. E não descartou viajar para fazer campanha para ele em outros estados. A informação já tinha sido antecipada pela Jovem Pan, que confirmou que a equipe de Tarcísio já escalou profissionais para cuidar da agenda.
14: E, claro, se acontecer de realmente encerrar a disputa em São Paulo no domingo, eu vou estar, e estaria também de qualquer forma, mesmo que não encerrasse, à disposição do Flávio para ajudá-lo muito no segundo turno aqui em São Paulo e até fora do estado.
10: A declaração foi dada ao término de uma caminhada no centro da capital em seu penúltimo dia de campanha. Ao lado do prefeito Ricardo Nunes e secretários municipais e estaduais, Tarcísio andou alguns metros da Praça do Patriarca ao Teatro Municipal, onde cumprimentou e tirou fotos com apoiadores na manhã desta sexta-feira. Ainda em conversa com a imprensa, ele criticou o que chamou de interferência judicial que culminou no cancelamento do debate presidencial da TV Globo, na noite de quinta. Tarcísio comparou a atuação dos ministros do Tribunal Superior Eleitoral e do Supremo Tribunal Federal a árbitros de futebol e disse que quem foi prejudicado foi o eleitor.
14: Qual é o melhor árbitro do jogo de futebol? É aquele que deixa a partida fluir. É aquele que cumpre a regra. É aquele que deixa o jogo acontecer. É aquele que permite o espetáculo. Ele não é o ator principal. Os jogadores são os atores principais. São os jogadores que têm que entrar em campo e as pessoas estão lá para ver os jogadores, não o juiz. Quando o juiz interfere, quando o juiz quer aparecer muito, quando o juiz para o jogo toda hora, quando o juiz dá muito cartão, a gente tem um problema. E é pior ainda, quando o juiz quer interferir no resultado da partida. E aí essa reflexão tem que ficar.
15: A escolha do Viaduto do Chá, cartão postal da cidade de São Paulo, não foi à toa. O objetivo era encerrar a campanha na capital paulista com uma boa foto. No sábado, último dia efetivo de corrida eleitoral nas ruas, Tarcísio estará ao lado de Flávio Bolsonaro, em carreata no interior do estado.
3: Fernando Haddad, do PT, fez uma caminhada em São Bernardo do Campo e concedeu uma entrevista a um podcast. Isadora Dias, do PCO, fez panfletagem e também participou de atividades de campanha no centro aqui de São Paulo. Vera Lúcia, do PSTU, fez uma caminhada também no centro. E Vivian Mendes, da UP, fez panfletagem e também participou de atividades de campanha em estações de metrô aqui na capital e também Santo André. Carlos Machado, do PCB, não divulgou agenda.
7: Agora, 6 horas e 56 minutos.
3: Repita.
7: 6h56 da manhã.
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8: 7 horas.
9: Repita.
8: 7 horas.
9: Seja bem-vindo, bem-vinda à edição do Jornal da Manhã deste sábado. Marcelo Matos, vamos ao vivo até às 10.
8: Beatriz Frenner, muito bom dia a você e a todos que nos acompanham justamente nessa edição de sábado, véspera das eleições. É um prazer tê-los conosco e vamos então atualizar as informações aqui na Jovem Pan.
9: Supremo Tribunal Federal estabelece novas regras para impedir o direcionamento de pedidos a ministros da corte. A medida foi anunciada depois da chamada guerra de liminares.
8: E o ministro Edson Fachin marca reunião com Andrei Rodrigues, diretor-geral da Polícia Federal. O presidente do STF quer tratar de menções aí a ministros da corte no caso Master.
9: Tribunal Superior Eleitoral revoga liminar que beneficiava o candidato Antony Garotinho. Votos dados amanhã ao ex-governador do Rio de Janeiro serão considerados nulos até o julgamento do recurso.
8: A Petrobras anuncia nova descoberta de petróleo na costa do Amapá. O poço fica na chamada margem equatorial e a região com potencial para exploração que tem atividade questionada, inclusive, por ambientalistas.
9: Coreia do Norte lança míssil balístico em direção ao mar na costa leste do país. Segundo os militares da Coreia do Sul, o míssil percorreu mais de 700 quilômetros.
8: O Congresso da Espanha rejeita a proposta do governo que proibiu ações de despejo no país. Medida anunciada para conter crise habitacional foi barrada por mais da metade do parlamento. Agora são 7 horas e 2 minutos.
9: Repita.
8: 7 e 2.
9: A Polícia Federal deflagrou uma operação contra suspeitos de planejar um ataque à Embaixada dos Estados Unidos em Brasília. Os detalhes com André Anelli.
10: A Polícia Federal cumpriu 2 mandados em São Paulo e no Distrito Federal na investigação de um suposto plano contra a Embaixada Americana no Brasil. Em nota, a Polícia Federal afirmou que medidas pertinentes foram prontamente adotadas, não tendo sido verificados elementos que corroborassem os riscos inicialmente apontados, tampouco identificados quaisquer suspeitos de envolvimento com organizações criminosas. Ainda segundo a corporação, as investigações prosseguem com a análise dos equipamentos de comunicação e mídias que foram apreendidos. A manifestação aconteceu depois de representantes da Embaixada dos Estados Unidos no Brasil terem procurado autoridades brasileiras entre quinta e sexta-feira e comunicado o que foi identificado como riscos à Embaixada. A decisão chamou a atenção por ter ocorrido há 2 dias das eleições presidenciais e em meio a rumores sobre a possível interferência política norte-americana sobre a disputa presidencial. Logo depois, a Embaixada da Austrália anunciou o fechamento na sexta-feira, alegando questões de segurança. Funcionários das embaixadas e dos consulados dos dois países foram orientados a não irem aos seus locais de trabalho e os cidadãos norte-americanos e australianos receberam um comunicado informando sobre a paralisação dos trabalhos. A suspensão dos serviços consulares pelos Estados Unidos gerou estranheza na campanha do presidente Lula à reeleição. O petista pediu ao Tribunal Superior Eleitoral, o TSE, que inclua o episódio na investigação de suposta interferência externa nas eleições. O PT avalia que a decisão dos Estados Unidos gera insegurança e instabilidade sobre o ambiente eleitoral. A avaliação semelhante é feita pelo ex-embaixador do Brasil em Washington, Rubens Barbosa, mas com ressalvas.
2: Olha, eu acho que é um tipo de interferência indireta, entendeu? Não é uma interferência direta nos assuntos internos nossos, mas essa decisão tomada pelo Departamento de Estado de não abrir a embaixada, né, a partir de hoje, ela parte de alguma informação que nós não temos, né? Porque a situação aqui no Brasil está normal, no sentido de que não há violência, não há nenhuma perspectiva de choque entre as campanhas, e a campanha até hoje se desenrolou de maneira tranquila.
10: Para o diplomata, a afirmação de Donald Trump de que está acompanhando as eleições no Brasil não representa uma ameaça maior, apesar de o republicano já ter deixado claro a intenção de ampliar a influência na região.
2: Eu acho que é uma maneira diplomática de dizer que ele não sabe o que está acontecendo aqui no Brasil, diz que está acompanhando de muito de perto. É uma frase muito vaga, que não quer dizer nada, né? Eu não vejo nenhuma preocupação dele com a situação aqui no Brasil. Ele se recusou a indicar o nome de um dos candidatos. Eu vejo essa frase dele como uma maneira de mostrar que ele não tem informação direito sobre o que está acontecendo aqui.
10: Além das medidas adotadas pela diplomacia de Estados Unidos e Austrália, Canadá, Irlanda, Reino Unido e Alemanha citaram as eleições deste domingo em alertas de cautela para cidadãos no Brasil. De Brasília, André Anelli.
8: E o presidente do Supremo Tribunal Federal, Edson Fachin, disse ao chefe da Polícia Federal, André Rodrigues, que fatos envolvendo a ligação de ministros ao caso Master devem ser apurados sem exceção. Os detalhes com Karine Hillary.
11: O presidente do Supremo Tribunal Federal, ministro Edson Fachin, ele deve se reunir com o diretor-geral da Polícia Federal, Andrei Rodrigues, para discutir as menções a ministros do STF no caso do Banco Master. Essa reunião, ela foi solicitada por Andrei e confirmada, então, por Fachin em um ofício enviado nesta sexta-feira. A previsão é que a reunião aconteça no dia 17 de outubro e que seja apresentada a Fachin uma lista ali com o nome de todos os ministros que de alguma forma são citados pelo ex-banqueiro Daniel Vorcaro. No ofício enviado por Fachin, ele defende que a apuração acerca do Banco Master aconteça dentro das normas constitucionais e preservando a autonomia das instituições. O ministro destaca também que deseja que todos os fatos sejam esclarecidos, sem exceção de fato ou pessoa, dentro do processo legal. Relembrando aí que nós temos até agora 5 dos 10 ministros do Supremo Tribunal Federal que de alguma forma são mencionados ou citados no relatório da Polícia Federal, feito ali a partir dos celulares do ex-banqueiro Daniel Vorcaro. São eles: Dias Toffoli, Alexandre de Moraes, Cássio Nunes Marques, Luiz Fux e André Mendonça. Fachin retoma ainda em seu ofício que ele deverá adotar as medidas, os procedimentos cabíveis depois que ele tiver acesso a todo o conteúdo. De Brasília, Karine Hillary.
12: O Tribunal Regional Eleitoral do Rio de Janeiro faz neste sábado, hoje, uma série de procedimentos de auditoria e logística. O Rodrigo Viga tem as informações.
13: A distribuição de urnas eletrônicas para sessões de zonas eleitorais do Rio de Janeiro começa neste sábado e um grande esquema de segurança foi montado. Esse esquema conta com a participação de policiais e de fiscais agentes do Tribunal Regional Eleitoral do Rio de Janeiro. São milhares de urnas espalhadas pelos 92 municípios fluminenses. O objetivo é que, ao longo deste sábado, sejam realizadas também auditorias em urnas eletrônicas de 43 sessões previamente sorteadas pelo TRE. São testes de autenticidade e de integridade. 33 urnas passarão pelo teste de integridade e outras 10 por testes de autenticidade. Também neste sábado, o Tribunal Regional Eleitoral do Rio de Janeiro vai fazer uma iniciativa, fazer um processo conhecido como zerésima. O objetivo é confirmar que essas urnas eletrônicas que foram para sessões e zonas eleitorais estão zeradas, vazias e que não há nenhum voto previamente computado antes do início da eleição deste domingo. Aqui no Rio de Janeiro, 670 mil eleitores tiveram seus locais de votação alterados. Motivos diversos: segurança, acessibilidade, dificuldade na manutenção de uma sessão utilizada na eleição municipal de 2024, entre outras razões. O TRE pede para que os eleitores fluminenses consultem a página do tribunal para confirmar o local de votação. O estado do Rio de Janeiro é o terceiro maior colégio eleitoral do país, com aproximadamente 13 milhões de eleitores. Do Rio, Rodrigo Viega.
8: E o voto é facultativo às pessoas com mais de 70 anos. No entanto, brasileiros dessa faixa etária querem ir às urnas. Vamos acompanhar a reportagem que eu preparei para este Jornal da Manhã.
14: A legislação brasileira torna o voto facultativo aos eleitores com mais de 70 anos. Mas a psicóloga Dina Frutuoso, professora doutora aposentada da UFRJ, esbanja a sabedoria às novas gerações, aos 86 anos.
15: Nós temos direitos e deveres diante da Constituição brasileira. Então, muitas vezes as pessoas dizem no Brasil: ah, as leis não pegam. Não pegam porque as pessoas não lutam pelos seus direitos. Então, eu vou votar sempre, faço escolha consciente dos meus políticos. Eu sou uma pessoa que faço, eu digo assim sempre, eu faço política de nação. Eu não pertenço a nenhum partido, não sou filiada a nada, mas eu tenho consciência social e consciência política.
14: O número de eleitores com mais de 70 anos cresceu 15% em 2026 em relação ao pleito de 2022, somando 17 milhões de pessoas aptas a votar, segundo o TSE, o Tribunal Superior Eleitoral. Aos 69 anos, o aposentado Gilmar Della Fiore promete continuar a votar a cada 2 anos, a exemplo dos seus pais.
16: Porque nem tudo está certo, né? Então a gente tem que tentar mudar alguma coisa, né? E meu pai viveu comigo até os 82 anos e aí eu levava ele para votar, né? A gente já faz a colinha, já leva tudo pronto para não demorar muito, né?
17: No primeiro turno das eleições, o eleitor vai escolher 6 candidatos. Vai começar com o deputado federal. São 4 números. Na sequência, nós temos o deputado estadual, são 5 números. Depois, a primeira vaga para o Senado são 3 números, a segunda vaga também 3 números, e você não pode repetir o voto, senão será anulado o segundo voto para o Senado. Na sequência, a escolha do governador de estado são 2 números, e a finalização do processo também são 2 números para a presidência da República. O Tribunal Regional aqui, Eleitoral de São Paulo, recomenda esses Essa colinha aqui está disponível, inclusive, no site. Você pode baixá-la e levar no dia de votação, porque são 6 votos e esse período aí pode ser alongado na cabine de votação. Então, vindo com essa cola é o mais indicado para que você possa votar sem nenhum erro, evidentemente. Lembrando que são 2 vagas para o Senado. Você vota a primeira e depois a segunda. Não pode haver a repetição, senão haverá a anulação da segunda escolha.
14: Advogada Isabelle Paes explica a legislação eleitoral em vigor no Brasil.
18: A partir de 70 anos, os eleitores que estão regularmente cadastrados e com nenhum impedimento no seu cadastro, eles não têm obrigação de votar. Então, o voto no Brasil é obrigatório para os cidadãos de 18 a 70 anos. Acima de 70, por mais que esteja com o alistamento eleitoral em dia, não é obrigado a comparecer na votação. E caso não o faça, não fica sujeito àquela multa que é aplicada por não comparecimento nas urnas.
14: O TRE de São Paulo registra aumento nos eleitores com mais de 70 anos. Em 2022, 3,5 milhões. E atualmente, 3,8 milhões. A tendência é uma elevação em todo o país, com a maior expectativa de vida do brasileiro. Numa disputa apertada, a fatia com mais de 70 anos alcança 17 milhões de pessoas, segundo o Tribunal Superior Eleitoral. De um total de 158 milhões, 745.463 eleitores aptos a votar neste ano, um crescimento de 1,46% ou 2,29 milhões de eleitores em relação às eleições de 2022.
12: O ministro Flávio Dino, do Supremo Tribunal Federal, encerrou o processo em que o humorista Antônio Tabet pediu a manutenção de uma publicação, aquele caso do boato de Nossa Senhora Aparecida. Matheus Dias tem as informações.
19: Ao declarar perda de objeto, o ministro Flávio Dino alega que o pedido já foi resolvido por outros meios, antes da decisão final do juiz. Pedido esse para reversão de decisão sobre postagem do humorista Antônio Tabet, mantida por decisão dos ministros do Tribunal Superior Eleitoral. A decisão de Dino, então, perdeu utilidade. Mas o ministro, indicado por Lula, aproveitou para alfinetar colegas da ala oposta na corte. A Mendonça disse que a determinação de retirar todos os posts era vaga e genérica da decisão original, que concedia poderes censórios às plataformas de redes sociais. A Fux disse que não cabe a ele, nesse momento, emitir opinião sobre outros atos monocráticos, evidentemente teratológicos e nulos. E ainda finalizou defendendo que não invadiu a competência da Corte Eleitoral ao conflitar a decisão inicial de Mendonça. Segundo ele, o TSE não é um tribunal supremo e não tem nível hierárquico equivalente ao STF. A discussão voltou à tona em outra sessão da Suprema Corte, essa para deliberar planos de saúde para idosos. Protagonizada por Carmen Lúcia e Flávio Dino, a conversa fez com que o decano do STF, ministro Gilmar Mendes, intervisse.
20: Ministro, muito obrigada, Vossa Excelência, palavra. Permite só uma...
21: Sempre, com muito gosto,
20: agradeço,
21: ministro,
20: Vossa Excelência,
21: sabe.
20: Já que Vossa Excelência me honrou com a alusão ao voto, que na verdade é uma produção coletiva, porque vem da minha ilustre antecessora, a ministra Rosa, esse tema já vem vindo, apenas para frisar que...
21: Graças a Deus, continua vindo, inclusive comigo, viu?
20: Isso,
21: podia ter
20: isso.
21: Morrido antes e aí não teria o problema
20: não,
21: do
20: idoso. Não, Vossa Excelência está longe disso, eu tenho certeza.
21: E Nossa Senhora que garantam isso, que eu espero ainda
20: no mês
21: muito
20: de Nossa Senhora, a propósito, de outubro.
21: Eu sou Mariana, então eu fico numa situação difícil.
19: Tudo começou quando o ministro André Mendonça, vice-presidente do TSE, determinou a derrubada de mais de 1.000 publicações nas redes sociais que relacionavam o candidato do PL à presidência, Flávio Bolsonaro, à Nossa Senhora Aparecida e a retirada dela como padroeira do Brasil, incluindo o post de Antônio Tabet. Só que Flávio Dino derrubou essa decisão de André Mendonça depois de analisar pedido da defesa do humorista, assim restabelecendo a publicação. No dia seguinte, porém, outro ministro da Suprema Corte entrou em cena. A pedido de Flávio Bolsonaro, o ministro Luiz Fux derrubou a decisão de Dino, voltando a restabelecer a determinação de Mendonça. Até que o presidente do TSE, então, puxou as rédeas e levou toda essa discussão ao plenário virtual da Suprema Corte. E depois de votação apertada entre ministros, o post de Antônio Tabet foi restabelecido. Ficou decidido, então, que deverão ser derrubadas as publicações que, indiscutivelmente, associem Flávio Bolsonaro à intenção de retirar de Nossa Senhora Aparecida o título de padroeira do Brasil. Porém, outras publicações que tragam dúvida quanto à associação com o presidenciável, essas deverão ser liberadas.
0: A economia do Rio de Janeiro deve crescer 3,9% neste ano, segundo a projeção da Firjan, que é a Federação das Indústrias do Estado do Rio de Janeiro. Os detalhes agora com ele, Rodrigo Viga.
13: A economia fluminense deve desacelerar em 2027, mas ainda assim crescer o dobro daquilo que está previsto para o PIB nacional. É o que prevê um estudo da Firjan, a Federação das Indústrias do Estado do Rio de Janeiro. Para o ano que vem, o PIB fluminense deve alcançar 2,9%, segundo esse levantamento da Firjan. Ao passo que o último boletim Focus do Banco Central apontou para a perspectiva de um crescimento do PIB brasileiro em 2027 de apenas 1,41%. A previsão para esse ano do Focus é de um crescimento de pouco mais de 1,8%. A economia fluminense, segundo a estimativa da Firjan, deve beirar os 4% agora em 2026. Por que do arrefecimento, incertezas políticas, problemas fiscais e ainda instabilidade geopolítica. Tudo isso deve afetar os principais setores da economia do estado do Rio de Janeiro. Petróleo, gás, energia, infraestrutura e construção. Janine Peçanha, especialista em estudos econômicos da Firjan, analisa aqui na Jovem Pan essa previsão de um crescimento menor em 2027, ainda assim bem maior do que as perspectivas para o Produto Interno Bruto Nacional.
1: Bem, as perspectivas da Firjan são de um crescimento de quase 3% para 2027, acima do crescimento projetado para a economia do Brasil, né, de quase 1,6%, porém, abaixo da perspectiva para esse ano de 2026, que é de quase 4%. E o que explica isso, basicamente? Né? A gente encontra alguns desafios para 2027 que permanecem no radar. Por exemplo, externamente, os conflitos geopolíticos e as questões comerciais ainda são riscos para 2027, principalmente ali afetando os custos de produção.
13: Enquanto que no primeiro semestre desse ano, o Produto Interno Bruto brasileiro cresceu 1,9%, o PIB fluminense alcançou, segundo dados da Firjan, 3,5%. Do Rio, Rodrigo Viega.
12: Os Estados Unidos, Austrália e também outros países suspenderam os serviços nos consulados aqui do Brasil. Para entendermos melhor essa situação, que não é comum, vamos agora conversar ao vivo com o especialista Igor Lucena, que é doutor em Relações Internacionais. Igor, muito bom dia, seja bem-vindo aqui ao Jornal da Manhã deste sábado, obrigada por nos atender nesta manhã. E já inicio te perguntando, o fato dessa manobra não ser muito típica, ela acontece em situações muito específicas de conflitos que ocorrem na prática, que colocam em risco a atuação nos consulados. O que pode justificar essa manobra ocorrendo aqui no Brasil às vésperas das eleições?
22: Muito bom dia, é um prazer estar aqui com vocês. E já começando a responder a pergunta, a gente tem que separar esses acontecimentos de duas maneiras, né? A primeira é o fato de que houve sim atentados ou tentativa de atentados contra funcionários do consulado norte-americano. Inclusive, houve uma operação da Polícia Federal que resultou na prisão de duas pessoas. E, dito isso, o secretário Marco Rubio, ao saber dessa informação, mandou fechar os consulados e serviços consulares da Embaixada dos Estados Unidos. Por um lado, né, isso pode sim ser visto, talvez, e aí pelas pessoas com mais incredulidade de que os Estados Unidos estariam fazendo isso para criar um clima de animosidade, uma tentativa de intervenção, não de intervenção, mas de fazer algum movimento dentro da eleição americana, né? Como se houvesse alguma tentativa de dizer, olha, o Brasil está fora da estabilidade normal, por isso vamos fechar os consulados. Eu acho que essa pode não ter sido o objetivo, isso pode até causar esse objetivo, mas eu não acho que isso era o objetivo principal dos Estados Unidos. Até porque isso não impacta diretamente nem votos, nem diretamente na população em geral. A gente está falando de pessoas que usam esses serviços consulares ou aqui mesmo estão debatendo a política brasileira. O que é mais, acho que é muito mais preocupante do que os Estados Unidos, a gente ter visto outros países, né? A Austrália teve isso, Canadá, a Irlanda agora recentemente, não só fecharam os consulados, mas deram anúncios para não viajarem para o Brasil, que a situação estaria um pouco periclitante, e a gente não está vendo isso na prática. Agora, isso não significa que durante esse final de semana, onde nós vamos ver movimentações eleitorais, e a gente tem sim um problema sério, que são as facções criminosas que atuam em várias cidades brasileiras, que isso não possa gerar situações complicadas. O meu receio, acho que o meu ponto mais preocupante, é que essas embaixadas, a grande maioria de países já desenvolvidos, países sérios, ao fazerem essa situação, mostram que existe uma certa instabilidade no Brasil, mesmo que não seja de um ataque terrorista, por exemplo, já que a gente viu uma operação da Polícia Federal, mas o simbolismo que passa é que o Brasil não está vivendo a sua normalidade, que devido a uma incapacidade das instituições, isso a gente está vendo, né? As decisões do STF, as decisões do STJ acontecendo, isso para a visão externa significa que pode acontecer manifestações de rua, manifestações complexas por uma questão de dúvida sobre o resultado do processo eleitoral, independente dele qual for. Então, quando esse sinal é dado, não só pela Embaixada dos Estados Unidos, é importante, a gente está falando de outras nações, que o Brasil tem até relações muito mais cordiais do que a dos Estados Unidos, e isso para nós, do ponto de vista de relações internacionais, é muito ruim, porque rebaixa o papel do Brasil, rebaixa o modelo de eleições que nós estamos tendo, como se houvesse uma possibilidade real de não aceitação do pleito por parte da população. Por isso, os membros das embaixadas e dos consulados ficam receiosos de continuar com seus serviços novamente. Isso é muito ruim.
0: Professor, bom dia. Nesta semana, né, nós tivemos a informação de uma possível destinação de US$1 milhão aí para acompanhamento aqui das eleições brasileiras. O presidente Donald Trump, ele foi questionado na Casa Branca por uma repórter brasileira. O senhor está acompanhando? Estou acompanhando tudo lá, o que está acontecendo e tal. Até que ponto existe aí uma possibilidade de interferência? Ou se a questão, de fato, aí está sendo politizada, essa questão da soberania? Como é que o senhor avalia, de fato, esse acompanhamento norte-americano aqui, portanto, em relação às nossas eleições amanhã, o primeiro turno aqui no país? Seja bem-vindo, bom dia.
22: Bom dia. Olha, eu acho que isso está sendo muito politizado, principalmente por um espectro político, como se tivesse um grande, eu não diria um evento, mas uma grande, quase uma conspiração. Não é porque um grupo operacional recebeu recursos financeiros e é um grupo privado que trabalha com serviços e análises privadas. Isso tem no Brasil inteiro, não só nos Estados Unidos. A gente tem isso da China, a gente tem isso da Inglaterra, a gente tem isso da própria Austrália, da Nova Zelândia. Existem think tanks e grupos que recebem recursos para análise de políticas públicas, eleições, sistemas democráticos. Mas não há nenhuma comprovação que esses recursos, de fato, influenciaram, de alguma maneira, votos ou interferiram no processo eleitoral. Eu vou fazer uma comparação. Na Argentina, o secretário Scott Bessent foi ao público, abertamente, falar que se os candidatos de Milei ganhassem na eleição passada, isso facilitaria uma rolagem da dívida argentina. Por isso, era melhor votar nos candidatos de Milei para o futuro macroeconômico argentino. Isso sim pode ser visto como uma interferência indevida de um país sobre o outro. A gente viu também uma questão muito similar nas eleições da Colômbia, onde houve um conflito direto entre o ex-presidente Petro e Donald Trump. Isso impactou diretamente decisões de votos. Aqui no Brasil isso não ocorre. O presidente Donald Trump, apesar de falar que está acompanhando de uma maneira muito rápida, o próprio Marco Rubio falou sobre as eleições brasileiras, mas tirando esse fechamento das embaixadas, que detalhe, foram acompanhadas por outras embaixadas, eu não vejo uma ação norte-americana capaz de influenciar votos ou mudar o resultado da eleição brasileira de alguma maneira. Não há hoje, dentro do contexto eleitoral brasileiro, um posicionamento norte-americano sobre um tema ou outro nacional. E poderia acontecer, o presidente Donald Trump ou outros poderiam dizer que, com, por exemplo, Flávio Bolsonaro, um acordo de cooperação militar ou de luta às organizações criminosas seria mais fácil. Isso sim poderia ter uma influência sobre votos de um determinado grupo, mas não aconteceu, a gente não está vendo isso acontecer. Então, julgar que o puro fechamento da embaixada, dos consulados, temporariamente, tem a capacidade de ser uma influência direta nas eleições, eu acho bastante exagerado.
12: A narrativa é esticada nesse sentido, né, professora? A fim de defender termos, como a gente ouve desde a pré-campanha, a chamada soberania, de que o Brasil estaria, de alguma maneira, seja por meio de discursos ou diretamente, sendo atacado por nações estrangeiras. O senhor falou muito sobre o simbolismo, portanto, desse fechamento. Apesar de ter ali a camada das investigações de que sim, houveram tentativas ou pelo menos ameaças, gostaria que, professor, o senhor reforçasse quais são os pontos simbólicos desse fechamento às vésperas das eleições? O que isso representa, já que não há um impacto direto no processo eleitoral, na sua avaliação?
22: Olha, é importante a gente dizer que quando consulados fecham seus serviços e colocam apenas as emergências, mostra que há uma instabilidade dentro do país. E essa instabilidade, ao meu ver, é institucional. Nós estamos vendo decisões do Supremo Tribunal Federal e do Superior Tribunal Eleitoral totalmente fora de contexto. Essas ações, sim, estão sendo capazes de mudar o destino eleitoral. E não sou só eu que estou falando isso. Todos os candidatos falaram com aquele absurdo do debate da Rede Globo, né? Que não ocorreu. Além disso, a gente também assiste que para o público externo, e, obviamente, as pessoas que encontram essa informação, né, fora do Brasil, Austrália, Canadá, Irlanda, Estados Unidos fechando embaixada, dizem, olha, o Brasil está passando por uma grande instabilidade. Porque se as consulados estão fechando seus serviços durante o período eleitoral, existe a possibilidade de um lado ou de outro não aceitarem o resultado, a possibilidade da população ir para a rua, e isso causar algum tipo de comoção entre a população e forças de segurança, e isso pode não dar segurança, não só para aquelas pessoas que vivem no Brasil, funcionários, mas principalmente para o turista, né? O turista, a pessoa que vem de fora e precisa, que de alguma maneira vai usar os serviços consulares ou precisa ter a garantia de que numa emergência pode usar o serviço do seu país, ele diz, não, eu não vou para esse país agora, porque tem alguma coisa muito errada, porque senão o meu país não estaria fechando os serviços consulares. O simbolismo disso passa uma má impressão de como o Brasil está sendo visto do ponto externo das suas instituições, da sua capacidade neste período de fazer eleições livres, diretas e sem questionamentos. E eu acho que esse é o pior dano. E isso não é uma interferência dos Estados Unidos. Isso é causado diretamente pelas autoridades brasileiras e a gente está vendo isso principalmente no judiciário. E, obviamente, isso transpassa para o executivo e para o legislativo.

0: a sério a nossa capacidade de entender o externo e respeitar os nossos processos. Quem acha que só com palavras e com discursos ou com qualquer ação, como o simples fechamento de uma embaixada, isso está sendo uma ameaça para o nosso país, eu acho que essa pessoa, infelizmente, vive totalmente fora do que acontece nas relações internacionais de verdade.
1: Professor Igor Lucena, que é doutor em Relações Internacionais, muito obrigada por nos ajudar a entender aqui os fatos e camadas envolvendo esse fechamento das atividades de consulados aqui no Brasil. Apesar de que houve tentativas, e isso está sendo investigado, de ameaças relacionadas a servidores, o peso simbólico e de narrativa é muito destacado nesse momento. Seja sempre muito bem-vindo, professor.
0: Eu que agradeço. Bom dia a todos.
1: Igualmente.
2: São 7 horas e 33 minutos.
1: Repita.
2: 7 e 33. 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
1: 7 horas e 37 minutos.
2: Repita.
1: 7:37 da manhã. Viajar de avião está pesando ainda mais no bolso dos brasileiros. O preço das passagens aéreas subiu quase 15% em agosto. E já tem companhia aérea repassando o aumento do combustível. Quem explica é o Rodrigo Viga.
3: É isso. Preço do que havia o querosene de aviação, combustível que abastece aeronaves de médio e grande porte, mais caro no país. 11,8%, esse é o tamanho da alta promovida pela Petrobras em suas refinarias espalhadas por todo o Brasil. Isso dá uma média de um aumento de 66 centavos por litro. Petrobras vende o querosene de aviação às distribuidoras e elas são as responsáveis pelo preço final dos combustíveis para as companhias aéreas. O que havia tem um peso significativo nas contas das voadoras brasileiras. Calcula-se em algo como até 2/3 dos custos das companhias aéreas. Quando o QEV sobe, inevitavelmente, isso aparece no preço das passagens para os passageiros. Petrobras aumentou em 11,8% o preço do QEV a reboque da alta, bastante significativa no mês de setembro, do barril do petróleo do tipo Brent, uma variável importante na equação de preços da companhia. Em setembro desse ano, o Brent subiu 14% e mais recentemente passou a operar acima ou perto dos 100 dólares por conta da guerra entre Estados Unidos e Irã no Oriente Médio. As petroleiras estão aproveitando em todo o mundo essa alta do barril do petróleo para produzir cada vez mais. E aqui no Brasil não é diferente. Em agosto, a produção de petróleo bateu um recorde pelo terceiro mês consecutivo. Pouco mais de 4,6 milhões de barris ao dia. A produção cresceu, segundo dados da ANP, Agência Nacional do Petróleo, Gás Natural e Biocombustíveis, cerca de 2,5% em relação ao mês de julho e mais de 18% em relação ao igual período do ano passado. A produção total de petróleo e gás, que se chama no mercado Dribói, barril de óleo equivalente, superou os 6 milhões de barris. Agora, em agosto de 2026. E o pré-sal continua sendo aquele fenômeno responsável por mais de 82% de toda a produção nacional. Do Rio, Rodrigo Viga.
2: Muito bem, o Tribunal Regional Eleitoral de São Paulo se prepara para enviar as urnas eletrônicas para os locais de votação. Estamos ao vivo com o repórter Misael Mainetti aqui na capital paulista. Seja bem-vindo. Muito bom dia, Misael.
4: Bom dia, Matos, Bia, e bom dia a você que acompanha o Jornal da Manhã. Começou eleições 2026 ao vivo aqui na Jovem Pan. Ao meu lado, o Eric Jorge Viana do Carmo, ele que é chefe do cartório do primeiro, do cartório da primeira zona eleitoral de São Paulo. Antes de te dar um bom dia, atrás de mim aqui, ó, as urnas que saem logo mais para distribuição em vários lugares aqui de São Paulo. E ele vai explicar para a gente como é que funciona tudo isso. São 449 urnas, né? Bom dia.
5: Bom dia, exatamente. São 449 sessões eleitorais, cada sessão eleitoral com a sua urna eletrônica distribuída em 26 locais de votação aqui nessa região central.
4: Essas urnas, então, vão para vários bairros aqui de São Paulo, concentrados aqui no entorno da região central, é isso?
5: Isso, exatamente. É Bela Vista, Sé, Liberdade e Consolação, todas as escolas distribuídas nessa região.
4: E como que funciona esse transporte? Eu vi que lá fora, né, a gente fala ao vivo aqui da região central de São Paulo, perto da Avenida Paulista, tem várias equipes da Polícia Militar, tudo isso é feito da maneira mais segura possível, correto?
5: Exatamente. Então, as urnas elas são divididas em roteiros, né, em 12 carros, 12 roteiros, que vão ser distribuídos nos locais de votação. Cada roteiro, cada carro é escoltado por uma viatura da Polícia Militar, onde os policiais militares já estão aguardando, né, a chegada da urna, e a partir desse momento há uma guarda ininterrupta das urnas até o dia de amanhã, a partir das 7 horas, quando os mesários já chegam e começam os procedimentos para votação.
4: O Eric, para tirar a dúvida da nossa audiência, por exemplo, hoje é sábado, eleição é amanhã, no domingo, essas urnas elas estão lacradas nesse momento?
5: Isso. elas foram submetidas, né, à inserção dos programas. Todos os programas foram inseridos nas urnas na cerimônia de geração de mídias, que começou no dia 23, né, teve término ontem. Todas as urnas lacradas, todos os lacres, sem exceção, assinados pelo juiz eleitoral, são lacres numerados com dispositivo de segurança, né, que, feitos pela Casa da Moeda. Então, caso eles sejam retirados, aparece uma marca d'água indicando que foram violados. Então, essas urnas estão lacradas e estão agora, a partir de agora, né, da entrega, elas vão estar sob a guarda da Polícia Militar.
4: E aí tem o teste da integridade, a zerésima. Como que acontecem esses testes? Isso é tudo amanhã antes da votação? Hoje já tem teste também?
5: Então, hoje o que nós fazemos nos locais de votação são apenas as vistorias das urnas eletrônicas. Verificar se a urna está, se ela liga, se tem o teste, se o teclado está funcionando, se ela está pronta para votação. Qualquer teste, qualquer auditoria será feita amanhã. Então, amanhã serão feitos os testes de autenticidade, teste de integridade. E a zerésima? A zerésima, ela precisa ser emitida em todas as urnas eletrônicas, mas é um procedimento que é feito imediatamente antes da votação. É o comprovante de que não há nenhum voto naquela urna antes do início da votação.
4: Tá, só para ter mais informações aqui, estou com você ao vivo, a gente tem informações do TRE de São Paulo. Olha só, mais de 114 mil urnas foram preparadas no estado de São Paulo para esse primeiro turno das eleições, número que inclui equipamentos destinados à contingência. Cerca de 104 mil sessões eleitorais estão em funcionamento. Somente na capital paulista foram preparadas mais de 28 mil máquinas. Como é que é dar conta disso tudo para que as eleições ocorram da maneira mais transparente e segura possível?
5: Sim. É um grande desafio, um trabalho assim, né, enorme. Porém, a Justiça Eleitoral já está acostumada com esse tipo de atividade. É algo que faz parte do nosso trabalho. Nós, conscientes de toda a responsabilidade, com a maior seriedade possível, para poder garantir à população aí uma eleição com maior transparência, lisura. Então, há várias camadas de segurança na urna, várias etapas de auditoria, transparência total, para que o eleitor fique seguro de que a vontade dele será refletida nas urnas.
4: Aproveitando sua participação ao vivo aqui no Jornal da Manhã, você que já tem experiência com isso, qual que é a dica para o eleitor nessa reta final, né? Amanhã, principalmente, já está com o número na mão, já está com a colinha, enfim, já, né, tem gente que deixa para a última hora, a gente sabe muito bem como funciona. Então, já fazer aquela pesquisa de que candidato ele escolhe, o que você pode orientar a gente aqui?
5: Então, assim, para resumir, o que o eleitor precisa? Consulta com antecedência qual que é o local de votação, veja se não houve, de repente, uma mudança de última hora que foi necessária, algum local de votação se alterado. Isso consegue verificar no site do TSE. Prepare um documento com foto, documento oficial com foto para votar. E também a cola eleitoral. Anote, são 6 cargos em disputa, 2 cargos para senador, né? Então, anotem todos os números na ordem de votação dos cargos. Lembrando que não vai ser possível entrar com o celular na cabine de votação. Então, essa cola tem que ser escrita. E aí, uma boa eleição a todos.
4: Votação começa às 8 da manhã.
5: Exatamente, das 8 da manhã às 17 horas. Todas as pessoas que estiverem às 17 horas no local de votação, elas têm direito a votar.
4: Vou te liberar que hoje você é muito concorrido, tem muitas entrevistas e muito bom trabalho, viu? Obrigado, obrigado pela entrevista, obrigado. Até a próxima. Matos Bia continua então falando ao vivo aqui do TRE de São Paulo, na região da Avenida Paulista, que atrás de mim, ó, várias das urnas eletrônicas que serão enviadas muito em breve para vários locais, várias sessões aqui em São Paulo. A gente vai acompanhar tudo ao vivo aqui na programação da Jovem Pan e, como ele bem disse, né, o chefe aqui do cartório, as eleições, né, começam neste domingo a partir das 8 da manhã, tem que levar esse documento com foto, isso é importantíssimo, já checar o local, né, de sessão, o local de votação e todo o equipamento possível, né, vai ser levado agora. Eu acho, olha, eles estão aqui já falando, né? Essas urnas, esses equipamentos já vão ser levados agora, transportados para as sessões eleitorais. No caso, né, onde eu estou, são 449 urnas que vão ser levadas para os locais de votação. Aqui na Jovem Pan a gente vai acompanhar tudo ao vivo, desde o transporte das urnas até o movimento em todas as sessões eleitorais e também o cotidiano, o dia a dia de votação de cada candidato. candidato. Pode ter certeza, fique com a gente aqui na programação da Jovem Pan, né? Matos e Bia.
1: Tudo. É isso, Misael Mainetti. Muito obrigada pelas informações. As urnas estão dentro de caixas. Isso acontece, como a gente viu ao vivo, no Tribunal Regional Eleitoral de São Paulo, mas em todos os TRS espalhados por este país, onde nós temos equipes. E amanhã as eleições começam, a votação às 8, mas uma hora antes a programação da Jovem Pan ao vivo já inicia. Então, todos os detalhes, todos os movimentos, você liga a TV, liga o seu rádio cedinho e fica com a gente até a continuidade da madrugada, porque vai ter notícia ao vivo. O ministro Cássio Nunes Marques, do Supremo Tribunal Federal, vai ser o relator de um novo pedido de revisão criminal protocolado pela defesa do ex-presidente Jair Bolsonaro. Vamos entender que pedido é esse, na reportagem de André Anelli.
0: Os advogados do ex-presidente Jair Bolsonaro alegam o surgimento de nova prova e apontam para o parecer técnico que identificou problemas na chamada cadeia de custódia das provas digitais utilizadas no julgamento contra ele. Em outras palavras, a defesa de Bolsonaro alega ter identificado falhas na proteção das provas desde sua obtenção até a utilização no julgamento, o que abriria brechas para modificações nos dados. Os advogados afirmam que não tiveram tempo o bastante para fazer a análise técnica da cadeia de custódia das provas digitais na ocasião do julgamento e que tal análise só pode ser concluída agora, revelando nulidades nas provas utilizadas. A defesa de Bolsonaro destacou, por exemplo, o que alguns ministros do Supremo manifestaram ser fundamental ter acesso à íntegra do material extraído de telefones celulares pela Polícia Federal. Tais manifestações se deram durante o julgamento de um pedido de investigação contra o ministro Alexandre de Moraes, no caso do Banco Master de Daniel Vorcaro. Diante desse entendimento, os advogados agora pedem a suspensão imediata do cumprimento da pena de Jair Bolsonaro por tentativa de golpe de Estado, enquanto a revisão criminal não é julgada pelo Supremo. A solicitação foi encaminhada ao ministro Cássio Nunes Marques, relator de uma primeira revisão criminal sobre o caso. De Brasília, André Anelli.
2: E um ataque aéreo israelense atingiu um prédio residencial na zona oeste da cidade de Gaza e matou pelo menos 5 pessoas, incluindo uma criança. Na madrugada deste sábado, profissionais de saúde do hospital Al-Shifa e também a defesa civil local confirmaram as mortes e o resgate de ao menos 6 pessoas feridas. O bairro de Remal fica lá em uma das áreas mais povoadas de Gaza, com milhares de moradores refugiados em campos improvisados. Correspondentes da emissora Al Jazeera dizem que o ataque aconteceu no meio da noite, enquanto a população dormia, e não houve sirene alertando para a possibilidade de bombardeio na região antes que o prédio fosse atingido. As forças israelenses já mataram mais de 1.400 palestinos desde o cessar-fogo anunciado em outubro de 2025, segundo o ministro da Saúde de Gaza.
1: A Coreia do Norte lançou um míssil balístico em direção ao mar na costa leste do país neste sábado. As informações foram divulgadas por autoridades da Coreia do Sul e do Japão. Segundo os militares da Coreia do Sul, o míssil percorreu mais de 700 quilômetros. O monitoramento foi reforçado diante da possibilidade de novos testes. O disparo aconteceu um dia depois da irmã do líder norte-coreano Kim Jong-un e uma das figuras mais influentes do regime rejeitar uma exigência da Coreia do Sul por um pedido de desculpas. Depois do lançamento, o Conselho de Segurança Nacional da presidência sul-coreana convocou uma reunião de emergência para avaliar a situação.
2: Muito bem, o presidente do Supremo Tribunal Federal, Luiz Edson Fachin, decidiu agir para tentar conter a guerra de liminares que paralisou a corte e afetou a justiça eleitoral. O assunto agora para o Bruno Pinheiro.
6: O presidente do Supremo Tribunal Federal, Edson Fachin, mudou as regras para a entrada de determinados pedidos em processos que já tramitam na corte. A resolução publicada nesta sexta-feira cria uma espécie de filtro, antes que uma nova petição seja encaminhada diretamente ao ministro, que já é relator do caso. A mudança atinge em cheio os pedidos apresentados por terceiros, ou seja, por quem não é parte do processo. Também passam pelo novo procedimento as petições que questionem atos de autoridades que não façam parte da ação, tentem estender uma decisão a outras pessoas ou fatos, ou apresentem os pedidos contra quem não integra originalmente o processo. Na prática, Fachin criou uma barreira para evitar que um processo que já tem relator seja usado como porta de entrada para uma questão nova, se a presidência entender que o pedido tem natureza autônoma. Ele deverá virar um novo processo e passar pelas regras normais de distribuição entre os ministros. A resolução determina que a Secretaria Judiciária faça essa análise e submeta a validação à presidência do Supremo. Fachin justifica a mudança com a necessidade de se preservar as regras de distribuição e o princípio do juiz natural, a garantia de que o responsável por julgar um caso seja definido a partir de critérios estabelecidos. A nova regra surge no momento em que o Supremo vive discussões sobre relatorias, a prevenção e a concentração de processos de grande repercussão nas mãos de determinados ministros. A resolução entrou em vigor imediatamente e vale para as petições apresentadas a partir desta sexta-feira.
1: Um carro atropelou uma multidão de torcedores do time de rugby Newcastle King Knights, aliás, que estavam reunidos no norte de Sydney, na Austrália, neste sábado. Pelo menos 10 pessoas ficaram feridas. Uma menina de 5 anos e um homem de 67 estão em estado grave. A polícia deteve o motorista, de 18 anos, que dirigia o veículo com uma habilitação provisória. As autoridades policiais afirmaram que não acreditam que o acidente esteja relacionado com terrorismo. Mais de 1000 pessoas estavam reunidas aguardando a despedida do time antes da partida. O prefeito da cidade afirmou que o motorista também era um torcedor do time de rugby e que perdeu o controle quando acelerava o veículo.
2: Olha que situação. A repórter Alma de la Rosa e o cinegrafista Cristo Morales, da emissora mexicana Gamma Vision, foram atropelados durante uma transmissão ao vivo nesta sexta-feira na cidade de Monterrey. Os dois cobriam os impactos da chuva na região quando foram atingidos por uma caminhonete. Nas imagens, Alma aparece diante de uma câmera quando uma caminhonete derrapa no asfalto molhado, gira e avança em direção aos jornalistas. A transmissão é interrompida logo depois do impacto. As imagens são fortes. Eles foram atendidos por equipes da Defesa Civil da cidade local e também foram encaminhados ao hospital. Apesar do susto, do forte impacto, eles não correm perigo de vida. O motorista da caminhonete foi detido. Alma de la Rosa também se manifestou publicamente agradecendo a Deus e a vida por sua sobrevivência.
1: A imagem é impressionante, né, Matos? Dá para ver a caminhonete derrapando e vem com tudo para cima deles que estavam ali fazendo a cobertura da situação de chuva no acostamento, bem distantes da pista. E dá para ver até a repórter com a mão no vidro do carro tentando se defender ali, como se ela pudesse se empurrar, se proteger do veículo que chegava em alta velocidade.
2: Felizmente, né, tudo terminou bem, mas olha, a dinâmica do acidente de fato poderia trazer aí prejuízo à vida dos dois, né? O cinegrafista e também aí... E é tão comum a gente ficar na rua fazendo isso, né, Bia?
1: Eu já levei alguns sustos.
2: Então,
1: você...
2: olha... Alguns. Então, esse aí, de fato, felizmente, tudo deu certo e eles passam bem, mas demonstra também o perigo do dia a dia da nossa profissão também, né?
1: A gente está aqui sentadinho no estúdio, mas a realidade muitas vezes se configura de um jeito diferente. Que bom que os nossos colegas de profissão, né, do México estão bem. O ministro do STF, integrante do TSE, que é o Dias Toffoli, defendeu os acordos com plataformas digitais para combater as notícias falsas. Quem traz os detalhes é Bruno Pinheiro, de Brasília.
6: Há dois dias da eleição, o alerta no TSE foi para um problema que não tem fronteiras, a desinformação. Diante de representantes de cortes eleitorais e organismos internacionais, o ministro Dias Toffoli disse que as fake news se tornaram uma grande preocupação generalizada e citou o risco de ataques às instituições.
7: Esta questão da desinformação, das fake news e das redes sociais, nós sabemos que é uma preocupação generalizada hoje no mundo. E os ataques às instituições com as fake news e a necessidade da sociedade se defender daquilo que, infelizmente, como toda novidade, tem um lado bom, mas também tem como ferramenta a possibilidade do uso para alguma coisa ruim.
6: Dias Toffoli também destacou ainda os acordos firmados entre a Justiça Eleitoral e as plataformas digitais para o enfrentamento às notícias falsas. Segundo o ministro, as negociações foram conduzidas pelo ministro Nunes Marques, dentro de parâmetros também definidos pelo Supremo para a atuação das redes sociais. O alerta acontece na reta final da campanha, quando a velocidade das redes sociais aumenta também o desafio da Justiça Eleitoral. E para este ano, as regras foram endurecidas contra conteúdos falsos ou enganosos e também contra o uso irregular de inteligência artificial. O objetivo é evitar que uma informação manipulada interfira na livre escolha do eleitor. O evento reuniu convidados internacionais que estão no Brasil para acompanhar a eleição. Entre eles, representantes de organismos estrangeiros e especialistas eleitorais. O programa da Justiça Eleitoral autoriza ainda que as delegações acompanhem diferentes etapas do processo, inclusive a votação no domingo. Nesta semana, o TSE teve de analisar casos de desinformação envolvendo candidatos e publicações nas redes sociais. Um sinal de que, às vésperas da abertura das urnas, o combate às fake news continua no centro das preocupações da Justiça Eleitoral.
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2: Muito bom dia pra todo mundo ligado nesse imenso país que é o Brasil. Você ligado na melhor, aqui na número 1 do Brasil, na Jovem Pan. Eu sou o Beto Keller, chegando na sua manhã. Hoje, dia 3 de outubro, o tempo tá, ó, voando, passando rápido. Ontem foi 2, hoje 3 e amanhã 4, amigo. Exatamente. 4 de outubro é dia de eleições. Amanhã, cobertura completa do pleito eleitoral aqui na Jovem Pan. A melhor informação e, por enquanto, aqui o primeiro fim de semana com muita música no ar. Mais uma edição do Rock and Pop.
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2: Abrindo com Avril Lavigne. Hello, Complicated, na Jovem Pan.

0: Consciência e o grupo A Banda Rapa na Pan com Anjos para Quem Tem Fé. Ainda rolou Bob Marley, Isis Love You Too, Sunday, Bloody Sunday aqui no Número 1 do Brasil. Voltamos já com mais Rock and Pop.
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0: Ah, esse som aí é bom demais, né? Legal, Smash Mouth, lembrando aí ídolos dos anos 90, All Star. Falou também aqui na Pan, Rihanna, junto com Calvin Harris e Gorillaz, Clint Eastwood, a primeira banda virtual, certo?
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0: Continua com ela, Pitty na Pan.

0: O Gabriel é o som de violinos com a clássica de The Verve na Pan com Bittersweet Symphony. E uma música que marcou a história aí de muita gente, com a Pitty equalizando corações. Equalize, clássica muito legal também aqui na Manhã da Pan. E agora, por falar em violinos,
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0: A melhor da semana com Taylor Swift, Patience Zero.

0: Ocean Zero na Pan, terminando então mais uma edição do Rock and Pop com Taylor Swift. Prometemos voltar na segunda-feira cedinho aqui com mais uma edição do melhor do rock e o melhor do pop na Pan.
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0: com Dance the Night, fechando uma atrás da outra, muito som direto aqui na número 1 do Brasil, ainda rolou também Swedish House Mafia, relembrando o hino da balada, lembra? Don't You Worry Child, Grace Abrams, NX com Celotage e muito mais, terminou uma atrás da outra e vem aí as 7 melhores Jovem Pan.
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0: Stay Greedy na banda rolou Barão Vermelho, relembrando Puro Êxtase, Neo, Miley Cyrus, Imagine Dragons, Billie Eilish, Katy Perry, Post Malone. Chega, né, velho? Vamos pro break rapidinho e voltamos já com muito mais do seu fim de semana na Pan.
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quando o som é bom, ele não enjoa, né, amigo? Esse som aí é muito bom, o cara canta muito. Teddy Swings, da banda The Door. Rolou também aqui no número 1 do Brasil, Ed Sheeran com Bad Habits, Lola Young, Messi

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som novo bem legal de One Republic na Panko, I Need Your Love. Falou também aqui Benson Boom, é isso, a vez se lembramos de Sign. E pra relembrar de verdade, a noite hoje tem The History Jovem Pan com DJ Lai Campos e comigo Beth Keller. Valeu, combinado, à noite às 10. Valeu, tchau.

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2: É o Conexão aqui na sua Jovem Pan. E a trilha sonora da animação Guerreiros do K-Pop tá cada vez mais perto de quebrar o recorde permanente no topo das paradas americanas. Pois é, a produção da Netflix já passou nada menos de 61 semanas em primeiro na Top Soundtracks da Billboard, o que significa que faltam mais 7 dias para igualar o recorde de Moana. E logo após divulgar todos os detalhes do álbum Carnaval de Luz, o U2 decidiu aparecer sem avisar em sua antiga escola em Dublin, onde fez um show especial com direito à primeira performance ao vivo do novo single Silêncio. Pra quem não se lembra, foi na Mount Temple que Larry, Bono, Adam e The Edge deram início ao sonho exatamente há 50 anos. 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Conexão Jovem Pan volta a qualquer momento na número 1 do Brasil.

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Você curtiu aqui na Jovem Pan, número 1 do Brasil, Spice Girls com See You Be There, de 1997. Você relembrou? Relembrou esse som que, inclusive, nada me faz pensar em outra coisa, a não ser te convidar todo dia aqui na Jovem Pan, tem clássicos da Pan. Você tá ligado, você sabe, né? É essa que vos fala, Pri Oliveira, com licença, muito prazer. Tô sempre por aqui curtindo clássicos da Pan. E você? Gosta de relembrar o que tocou na Jovem Pan desde os anos 70 até os anos 2000? Pois muito bem, todo dia aqui na número 1 do Brasil tem clássicos da Pan. Vamos agora com Ariana Grande, Hey Dad, I Made You Love Me.

0: Jovem Pan número 1 do Brasil com Justin Timberlake, Rock Your Body. Fica aqui, daqui a pouco tem mais. 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

Daqui a pouco tem Planeta DJ, tem muita coisa boa pra rolar aqui na Jovem Pan. Caso você já queira interagir, mandar sua mensagem pra cá, fica à vontade. O WhatsApp tá liberado pra você, número 11 994118221. Daqui a pouquinho tem Planeta DJ. Eu tô aqui, ó, na expectativa, na ansiedade pra começar logo mais essa edição. Vamos com Justin Bieber, Days.

0: a Jovem Pan. Você curtiu Miley Cyrus? Fica, fica. Daqui a pouco tem mais, hein?
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2: Uma atrás da outra aqui na número 1 do Brasil, abrindo com Ted Swims, Lose Control.

0: Sheeran, Eyes Closed, aqui na Jovem Pan.
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0: atrás da outra aqui na Jovem Pan, Taylor Swift com Cruel Summer. Ah, meus amigos, é contagem regressiva, daqui a pouco tem mais uma edição do Planeta DJ.
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0: Tem The Weeknd e Ariana Grande com Save Your Tears.

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arroba PriOliveraOff, mas ele, ele que manda tudo agora. Não tenho nada a ver com isso. Vai que é sua. Meninão. Ele tá no Instagram como arroba DJ Pazinha, comandando mais um

0: Planeta DJ aqui na Jovem Pan, número 1 do Brasil. Ah, meus amigos, DJ Pazinha tá impossível. DJ Pazinha comandando tudo aqui, comandando o rolê, comandando a festa do seu sabadão. Tarde de sábado, 3 de outubro, a gente tá por aqui curtindo. Daqui a pouco tem muito mais festa. O que toca nas pistas, o melhor da Dance Music, na conta dele, arroba DJ Pazinha.
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0: da Jovem Pan número 1 do Brasil. Ele brilhou, festou. O que toca nas pistas, o melhor da Dance Music dele, que tá sempre aqui, ó, fazendo a nossa festa no sabadão. DJ Pazinha, arroba DJ Pazinha, aqui em mais uma edição do Planeta DJ. Fica por aqui que a Jovem Pan toca muito mais pra você.
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10: Sabadão 3 de outubro, seguimos por aqui. Pri Oliveira falando com você aqui na Jovem Pan.